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0: Como é que chamamos? O cara não conhece Braga. Braga, não me chama de Braga, eu sou do Braga. Mas é Braga, é assim, DJ. Mete o som, mete o som.
1: Que roupa, que roupa, que roupa, que roupa.
0: Não, ui, o beat era assim. Calma, calma, era assim, calma. Era tipo, não, espera aí. Calma.